0: Mix agora 6 para as 10 é o Nickelback Sunday.
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6: 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De volta com você, ligado na Mix, falando agora de trânsito intenso na Via Mangue, desde a Tomé Gibson até as imediações da Antônio de Góis, que tem trânsito moderado nesta manhã de sexta-feira, tanto na pista norte como na pista sul. Para você que segue de Boa Viagem em direção à área central do Recife ou Zona Norte, a melhor opção é pegar a Avenida Boa Viagem, seguindo mais à frente pela Antônio de Góis e decidindo se você segue pelo Capitão Temudo ou pelo Caio José Estelita. 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
3: De volta com você, ligado na Mix, falando agora de trânsito intenso na BR-101 no sentido sul, desde o bairro de Jardim Jordão até as imediações do Parque da Cidade no bairro de Prazeres, Jaboatão dos Guararapes. Pra você que está seguindo da cidade do Paulista em direção ao Cabo de Santo Agostinho, ainda assim, a BR-101 é a melhor opção de trajeto, não valendo a pena desviar. 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Daqui a pouco tem mais informação de trânsito pra você.
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6: 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A Mix bateu um papo com a dupla Ana Vitória e nessa conversa, as cantoras falaram sobre a criação da faixa Pupila. A Ana revelou que essa música nasceu depois que ela e Vitor Clay viram uma frase pichada em um muro. Ouve aí toda a explicação de Ana Vitória sobre a música Pupila.
9: A gente estava no carnaval no Rio de Janeiro. Uhum. Fui passar o carnaval lá e encontrei com o Vitor. É a Ana que tá falando. Encontrei com o Vitor e a gente foi pra um bloquinho de rua. A gente com alguns amigos. E aí, na hora que o bloquinho acabou, a gente tava voltando a pé. Tava uma chuva do caramba. E aí a gente viu num muro escrito: quem dilata sua pupila? E aí o Vitor falou assim: nossa, isso daria uma música linda demais. Eu disse: pois escreva. E aí passou um pouquinho, ele foi e mandou o refrão pra mim pelo WhatsApp, o refrão prontinho já, tudo bonitinho.
10: A letra?
9: É, o refrão da música.
10: O refrão da música, tá.
9: Isso. E aí depois a gente terminou ela juntos.
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3: De volta com você, ligado na Mix, falando agora da Mascarenha de Moraes, com trânsito intenso no sentido Afogados, desde o aeroporto do Recife até as imediações do viaduto Tancredo Neves, reflexo de obras na via. Já no sentido contrário, a movimentação é de tranquila a moderada, sendo uma ótima opção para você que está indo da área central do Recife em direção a Prazeres. Trânsito parado, então bora planejar a próxima viagem. 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

0: Essas foram três das mais pedidas por você em 2003. A qualquer momento tem mais.
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3: De volta com você, ligado na Mix, sonda agora de trânsito intenso na Avenida Sul, desde o início da via até as imediações do cruzamento com a Travessa Padre Azevedo no bairro de São José. Na Rua Imperial, movimentação também é intensa da alça do Capitão Temudo até as imediações do cruzamento com a Rua da Paz no bairro de Afogados. Para você que está seguindo da área central do Recife para o bairro da Imbiribeira, a melhor opção agora é pegar a Via Mangue. 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
4: De volta com você, ligado na Mix, falando agora de trânsito intenso na Avenida Sul, do início da via até as imediações do bairro de São José. No sentido contrário, a Rua Imperial tem movimentação intensa desde a alça do viaduto Capitão Temudo até o encontro com a Rua da Paz, no bairro de Afogados. Para você que está seguindo do centro do Recife em direção ao bairro da Imbiribeira, a melhor opção é seguir pelo Cais José Estelita e mais à frente acessar a Via Mãe. 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
7: Boa tarde, galera Mix. Já chego falando da Agamenon Magalhães para você que está com pontos de trânsito intenso no sentido sul, entre a altura da Avenida João de Barros e a região do Paissandu. Mas ainda é a melhor opção por enquanto para você que vai de Olinda em direção à Boa Viagem. Não está valendo a pena desviar pelo centro do Recife, que também está com pontos de retenção. 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

0: Mix Utah Swims, Lose Control, faltando 2 para 1.
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9: E você gosta da Shakira? Sabia que o nome da cantora significa mulher cheia de graça? Pois é, outra coisa interessante é que a Shakira tem uma habilidade diferente. Ela reconhece as pessoas através do cheiro, dá pra acreditar? Além disso, a Shakira tem um QI muito alto. A cantora é super inteligente, tanto que aos 3 anos de idade ela já sabia várias palavras e já sabia contar. Em 2007, por exemplo, a Shakira entrou na Universidade da Califórnia para o curso de História, mas ela não queria ser reconhecida. Então ela usou um nome diferente, que é Isabel, o nome do meio dela. Tudo isso para escapar do assédio dos fãs. Ainda falando de curiosidades sobre as cantoras, uma revista especializada em beleza fez um ranking das celebridades que não envelhecem. E sabe quem tá em primeiro lugar nessa lista? A Avril Lavigne. Pois é, a cantora tem, hoje em dia, quase o mesmo rostinho que ela tinha quando começou a carreira nos anos 2000. Na lista das celebridades que não envelhecem, ainda aparecem Jennifer Aniston, Billy Joel, vocalista do Green Day, Jennifer Lopez e o rapper Eminem.
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1: Mix agora 1 e 4. 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
3: Tô de volta, galera Mix. Você que sai do Cabo de Santo Agostinho em direção ao Recife, olha só. A BR-101 tá com pontos de trânsito intenso nas imediações de Comportas, em Jaboatão dos Guararapes. Tá um pouquinho melhor você fazer o caminho pela rodovia antiga, mesmo com os pontos de retenção também, na região de Pontezinha e na altura de Jardim Prazeres. 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Eu volto já com mais informações.
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14: E quando a gente pensa em sucesso da música pop, não tem como não pensar em Spice Girls. Quem não se lembra do hit Wanna Be, o primeiro grande sucesso do grupo, lançado em 1996. A letra dessa música foi escrita em apenas 30 minutos, dá pra acreditar? Assim que foi lançada, a faixa foi direto pro topo das paradas em 37 países, inclusive o Brasil. Wanna Be das Spice Girls abriu espaço pra grande febre pop dos anos 90, com o sucesso que veio também de Backstreet Boys, NSYNC, Britney Spears e Christina Aguilera. Vamos relembrar então esse hit que fez sucesso na história da música pop. Vale lembrar que as Spice Girls saíram em turnê em 2019 e prometeram uma turnê mundial. Vamos ficar na torcida pra dar certo.
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0: Sim. Mix 12:22 agora, o Rapa Anjos pra quem tem fé. Sextou, galera, já já a gente volta com mais música, segura aí.
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6: E a gente sabe que a música pop tem grandes vozes. Uma delas com certeza.

0: É a voz da Adele. Você sabia que a cantora foi descoberta em 2006 através da antiga rede social MySpace? Adele lançou o seu primeiro álbum em 2008, mas o CD que estourou nas paradas musicais foi o 21. O disco conta com o hit Rolling the Deep e que fez a Adele conquistar as paradas musicais do mundo todo. Só pra você ter uma ideia do sucesso da Adele, a cantora aparece mais de 10 vezes no Guinness Book, que é conhecido como o Livro dos Records. Vamos relembrar então o primeiro sucesso da Adele, Rolling the Deep. 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Não resta nenhuma dúvida de que a Adele é mesmo uma das maiores vozes da música pop.
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6: Galera Mix, a Avenida Bidias de Carvalho tá com os pontos de trânsito intenso no sentido centro, entre a altura do Prado e a região da Ilha do Retiro. Mas ainda é o melhor caminho para você que vai de São Martim em direção ao centro do Recife. No sentido contrário, a Bidias tá com os pontinhos de intensidade perto do cruzamento com a General São Martim, mas nada que exija desvios por enquanto. 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
5: Galera Mix, olha só, a BR-101 tá com os pontos de trânsito intenso entre a região da Iputinga e a altura da cidade universitária, ainda mais no sentido sul. Pra você que vai da Macaxeira em direção à Várzea, tá melhor pegar a rua Jordão Emerenciano para desviar da BR pela rua Ministro João Alberto. 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
8: E se você curte a Katy Perry, se liga nessa aqui. Você sabia que a cantora tem um olho maior do que o outro? Pois é, aposto que você nunca tinha reparado nisso. A Katy Perry também tem várias manias curiosas. Uma delas é que ela organiza as roupas pela cor. Além disso, a cantora não gosta muito de doces, mas é viciada em comida mexicana. Outro fato curioso sobre a Katy Perry é que a cantora ama fazer limpeza. Pois é, Katy Perry adora uma faxina. A cantora gosta de varrer o chão e tirar o pó dos móveis. Só uma coisa ela não gosta: lavar a louça. Outra curiosidade bem interessante é que a Katy Perry adora passar o tempo procurando palavras diferentes no dicionário. Será que isso é divertido, hein? E já que estamos falando sobre curiosidades de famosos, você sabia que o Justin Bieber é claustrofóbico? Pois é, o cantor tem medo de ficar em lugares fechados, principalmente se tiver muita gente. Justin Bieber já declarou, inclusive, que odeia elevadores e já contou no Twitter que fica nervoso no meio das multidões. A pergunta é, como será que ele faz no meio dos shows, hein?
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0: Mix agora 3:02. 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São 40 minutos só de som começando agora, ó.
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1: Mix 323, música nova do Bruno Martini. Gostou? Belong, novidade aqui pra você. Pode pedir nas redes sociais. DJ Bruno Martini com Belong. Legal, né?
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7: Galera Mix, falando pra você que sai do Cabo de Santo Agostinho em direção ao Recife, olha só, a BR-101 segue com pontos de trânsito intenso entre as imediações de Ponte dos Carvalhos e a região de Comportas, em Jaboatão dos Guararapes. Mas já não vale a pena você fazer o caminho pela rodovia antiga. Por lá também tem pontos de retenção. 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

0: Mix agora 3 para as 4, chegue com Bombastic.
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2: Voltando a falar sobre curiosidades a respeito dos famosos, a Mariah Carey tem algumas curiosidades bem diferentes. A cantora é apaixonada por borboletas porque acredita que elas trazem sorte. A Mariah também tem um medo. Ela não suporta ficar em locais fechados. Ela evita ao máximo, por exemplo, elevadores. A cantora tem pavor de entrar num elevador, principalmente se ele for muito pequeno. Curioso, né? Falando ainda sobre curiosidades envolvendo cantoras famosas, tem uma novidade sobre a Pink. Bom, a cantora já foi eleita a Mulher do Ano pela revista Billboard. Mas o que você talvez não saiba é que a cantora era muito rebelde quando era mais jovem. A Pink, quando era adolescente, já trabalhou em algumas redes de fast food. E em uma delas, ela foi despedida. Sabe por quê? Porque ela dava comida pros amigos dela de graça. Além disso, a Pink fazia batata frita enquanto fumava. Dá pra acreditar?
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0: 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Essas foram três das mais pedidas por você em 2010. A qualquer momento tem mais. 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
3: Galera Mix, de volta falando pra você que vai da área central do Recife em direção a Imbiribeira. Olha só, a Rua Imperial tá com pontos de trânsito bastante intenso entre as imediações do viaduto Capitão Temudo, em Joana Bezerra, e a altura da Rua Nicolau Pereira. Já em Afogados, a opção mais rápida agora é você fazer o caminho pela Via Mangue. 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
5: E você sabia que um dos maiores sucessos do No Doubt foi inspirado numa história de amor de verdade? A música Don't Speak foi lançada em 1996 e fala sobre o término do relacionamento entre a vocalista do No Doubt, a Gwen Stefani, e o baixista da banda, o Tony. Os dois ficaram juntos por 7 anos e a cantora escreveu a faixa sobre o período complicado do término do relacionamento. Na época, a vocalista do No Doubt explicou que eles terminaram tudo de forma amigável e que estava tudo bem entre eles e que seriam grandes amigos. Mas no clipe de Don't Speak, dá pra sentir um climão entre os dois integrantes da banda. Vamos relembrar esse grande sucesso do No Doubt?
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5: Bom, até hoje, Don't Speak do No Doubt é uma das melhores músicas quando o assunto é coração partido.
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0: Mix agora 4h34. Rolou aqui o Pharrell Williams com Happy. Já já tem muito mais na sua tarde de sexta aqui, ó.
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3: Galerinha linda ligada na Mix. De volta falando da BR-232 pra você. Olha só, ela tá com os pontos de trânsito intenso no sentido subúrbio. Ali entre a região do Jardim Botânico do Recife e as imediações do pontilhão do metrô, lá no Curado. Mas não tem desvios indicados por enquanto pra você que sai da capital em direção ao agreste do estado. No sentido Recife, a BR segue fluindo bem. 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

0: Mix 2 para as 5 agora, Titãs, para dizer adeus já já depois do intervalo para todo o Brasil. Mais uma edição do Top Mix, claro, as quatro músicas mais legais escolhidas por você.
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6: Você sabe tudo a respeito dos seus artistas favoritos? Bom, o Bruno Mars, por exemplo, é a prova de que talento é de família. O pai e o tio do cantor faziam shows cantando covers de músicas do Michael Jackson e do Elvis Presley. E o Bruno Mars começou a carreira exatamente assim. A primeira música que ele cantou em cima do palco, inclusive, foi uma música de Elvis Presley. Ele usou, inclusive, um figurino igual ao do Rei do Rock. Já imaginou? Logo, Bruno Mars foi quem começou a escrever as suas próprias músicas e faz o maior sucesso até hoje. Mas tem muita coisa que as pessoas não sabem sobre ele. Sabia, por exemplo, que o Bruno Mars adora cozinhar e ele ama comida brasileira? Pois é, outro fato curioso é que o Bruno Mars tem várias tatuagens. Algumas ele fez, inclusive, para homenagear os próprios pais. Bom, e já que o assunto é tatuagem de celebridade, sabia que o Justin Timberlake tem várias tatuagens? Pois é, uma dessas tatus, inclusive, é em homenagem à mãe dele. O desenho é um anjo guardião e que segura as iniciais do nome do cantor. Bacana, né?
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9: Mix agora 5:03.

0: 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Mix agora 5:18, música número 1 de hoje dentro do Top Mix, fechando a sua tarde de sexta-feira. One Republic Call Need Your Love. 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
0: 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Se você curte séries, se liga porque o famoso Robocop vai ganhar um novo seriado. É isso aí, o projeto já está em desenvolvimento desde 2022 e agora é pra valer. A nova série Robocop vai contar com 8 episódios, deve ser uma versão atualizada da história. A história do Robocop começou em um filme em 1987, virou uma franquia de sucesso com 4 filmes, né? A trama acompanha a história de um policial honesto que é brutalmente assassinado. Então, uma mega operação usa o corpo do policial para transformar ele numa espécie de metade homem, metade máquina. Enquanto a série Robocop não tem previsão de lançamento, claro, a gente fica de olho e qualquer novidade a gente conta para você aqui, ó.
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6: Agora falando da BR-101, olha só. A rodovia tá com trânsito complicado agora entre Dois Irmãos e a altura da estrada da Mumbeca, no sentido norte. Mas pra você que tá na via e segue em direção à Paulista, esse ainda é o caminho mais rápido por enquanto. Não vale a pena desviar pela Avenida da Recuperação, que também está congestionada. GACA e UTL.

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2: Com atualizações da BR-232 para você, ela tá com trânsito complicado no sentido interior. Entre a altura do viaduto da Abdias e as imediações da alça da BR-408. Para você que vai de Jardim São Paulo ao Curado 4, tá um pouco melhor pegar a Avenida Liberdade. 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
10: E você sabe qual é uma das músicas mais premiadas da história? É a faixa Shallow, da Lady Gaga. A música que foi uma parceria da cantora com o ator Bradley Cooper e foi feita para trilha sonora do filme Nasce Uma Estrela. A música tema do longa fez muito sucesso e acumulou vários prêmios. Podemos destacar aí o Grammy Awards, Globo de Ouro e até um Oscar. Isso sem falar que o single foi direto pro topo das paradas musicais da Billboard. Só para você ter uma ideia, Shallow ganhou mais de 50 prêmios. Vamos curtir então um pedacinho desse baita sucesso da Lady Gaga.

0: Na lista das músicas mais premiadas da história, ainda aparecem Formation, da Beyoncé, e o mega sucesso Thriller, do Michael Jackson. Só música boa.
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0: Pam, pam, pam. O que é, Caco? Tá muito baixo, aumenta aí.
2: Agora tô me ouvindo. Quer dizer, não tô me ouvindo, deixa eu botar o fone.
0: Pelo amor de Deus, você tá querendo boicotar o programa, Caco?
2: Por quê?
0: Ah, por que você tá fazendo isso comigo,
2: o que,
0: Caco?
2: Que
0: pelo
2: que
0: amor
2: eu...
0: de
2: não,
0: Deus, cara. Que, jogar jogo.
2: Não, jogar o jogo o quê? Você senta aí e quer mandar em tudo? Ah, você acha que eu quero? Democratiza agora?
0: Presta atenção. Uma boa dupla tem que estar alinhada.
2: Tá.
0: A gente não tava alinhado.
2: Não?
0: Não, tava aparecendo competição aqui. Quem falava mais alto, quem falava, desligava o microfone do outro.
2: Mas é toda hora você com o dedo no meu botão ali, você tá querendo mandar o negócio todo? Eu não tenho.
0: Por que ele tá falando isso, cara? Vou deixar ele ficar falando no fundo, cara. Vou começar o programa de novo, tá, Yas? Não, eu vou começar o programa de novo. Tchau.
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0: Gente, vamos ver se agora ele vai jogar junto. Oi, Caco, tudo bem?
2: Você acabou de magoar os meus sentimentos.
0: Caco,
2: e a gente vai ter uma DR pra falar sobre isso. Você é muito competitiva, Giza.
0: Ô, Caco, sabe o que é?
2: Competigiza, cara.
0: Competigiza.
2: Pelo amor de Deus.
0: Competicaco.
2: Ô, louco.
0: Ô, Caco, você sabia que muita gente fala que a gente se dá muito bem no ar? E perguntam se a gente se dá bem também fora do ar? Eu falei, mano, por incrível que pareça... Isso é real.
2: É real.
0: A gente se dá muito bem.
2: Você é até minha madrinha, cara.
0: Eu sou tua madrinha de casamento. E eu acho, gente, que talvez o sucesso desse programa é justamente porque os âncoras desse programa, os apresentadores, eles se dão bem. Eu acho que a premissa de tudo na vida é correr junto, lado a lado. Isso eu e o Caco, a gente tem muito. A gente tentou encenar aqui, mas não vai. Não vai, porque a gente é muito brother, entendeu?
2: É, não dá pra sair treta aqui.
0: Não, né? Dá.
2: Não
0: e
2: dá.
0: Aí que as coisas funcionam. Só que tem um negócio, Caco. Hoje é sexta-feira, dia de relacionamento.
2: Ai,
0: e a
2: Deus.
0: Gente vai fazer um programa em cima do ringue, porque eu sei que tem casais muito competitivos.
2: É.
0: O que você acha?
2: O que eu acho? Eu não vou falar que eu acho, porque eu tenho quase certeza que tem alguns rolês aí, né, de casais, inclusive eu já vi, que um quer ter a última palavra, quer dizer, sempre alguém quer ter a última palavra,
0: exato.
2: Saca? Cravar em pedra, não, você tá errado, não, isso aqui não, mas quem tá errado é você, e aí começa a ver aquela disputa de ego, que não chega em lugar nenhum, e que no fim sabe o que acontece?
0: O quê?
2: Dá treta, mano.
0: Então, e agora eu quero falar com você que tá no carro do lado do seu mozão. Presta atenção, você que tá na live agora assistindo esse programa e depois vai encontrar com o mozão, você que terminou um relacionamento com o mozão, você que tá tendo tretas com o seu mozão e agora, por conta desse programa, a sua ficha caiu. Vocês estão num campeonato e não num relacionamento. Vocês estão disputando alguma coisa? Quem é mais inteligente? Quem é mais sarado? Quem lê mais? Quem é mais bonito? Quem é mais legal? Quem é mais engraçado? Eu quero que você conte pra gente no @mixtudonamix hoje, porque a gente vai falar sobre isso. E eu acho que a primeira coisa pra uma coisa funcionar, a primeira coisa pra salvar uma relação é você saber onde você tá errando. E hoje é o dia de pôr o dedo na ferida.
2: Então, o problema é quando a pessoa nem sabe que ela tá errando, né?
0: Então, por isso que hoje a gente vai baixar algumas fichas aqui.
2: Então.
0: Vão cair algumas fichas, entendeu?
2: Será que hoje vai ser uma sessão terapia mix tudo de casais? Que a galera vai poder mandar aqui o que tá acontecendo em casa? Quem sabe Filosofiza e o de Caco podem dar ali alguns caminhos pra você conseguir encontrar uma solução. Porque, vamos combinar?
0: Vamos combinar.
2: Você ficar competindo, tudo bem que eu sei que isso tem no trabalho.
0: Mas é toda hora, cara.
2: Mas toda hora. Você tá dentro de casa, é o lugar que você tem que estar tranquilo. Sacou?
0: É.
2: Não é aquela coisa de você ficar disputando, tentando...
0: Imagina isso na cama, que reflete, tá?
2: Será?
0: Como é que tá o ringue na tua casa,
2: Você vai ver
0: hein?
2: O que eu vou fazer com você. Você, não, você vai ver o que eu vou fazer com você. Eu falei, então deita aí que agora é minha vez. Não,
0: cala
2: agora é minha vez.
0: Exato.
2: Cala a boquinha e senta aí.
0: Tá rolando nocaute, pelo menos, nesse ringue? Porque se tiver nocaute no ringue, assim, da melhor maneira possível, tá,
2: aí,
0: gente?
2: Positivo,
0: tá,
2: né?
0: Tudo bem. Então vamos trocar ideia, vai. Você já viveu um relacionamento que você tava numa competição? Não era relacionamento? Não era amor? Era
2: cilada.
0: Conta pra gente no @mixudamix. Mas a gente quer saber também, principalmente pra ajudar quem tá vivendo isso, quando você percebeu que não era um relacionamento saudável, era uma competição? @mixtudonamix, manda no meu no giza.on e mais do que isso, pelo amor de Deus, para de competir com a tua curiosidade, vem me conhecer, vem conhecer o Caco aqui no youtube.com/@mixtudonamix, esse é o nosso canal de YouTube, o programa fica na íntegra. diretão, sem nenhum intervalo, resenhando sobre o assunto e trocando ideia com a galera, né?
2: Inclusive, exclusivos que eles. Ah. A gente tava conversando aqui nos bastidores, né, que o canal tá indo tão bem, tá crescendo tão rápido, que agora a gente vai começar a disparar uma porrada de cortes pra galera também, né?
0: Vamos, assim, porque acontece muita coisa aqui, galera, que você que tá aí ouvindo no áudio, né, principalmente, vocês não têm acesso. Por quê? Porque aqui a gente toca música, a gente resenha, muita coisa acontece no rádio, mas na live tem assuntos que, olha, rendem muitos cortes, e são muitos mesmo, então agora a gente vai começar a distribuir muitos cortes lá no nosso canal, então pra você que gosta de conteúdo bom, gosta de aprender, gosta de música, gosta de resenha, gosta de quinta série, tem de tudo nesse programa. youtube.com/mixtudonamix. Ô, Caco, deixa eu só ver quantos inscritos a gente tem.
2: Deixa eu ver também.
0: Você tem dado, Caco?
2: Eu tenho dado muito aqui, cara.
0: Vê se você tem um dado aí.
2: Deixa eu ver o que que eu tô dando.
0: Deixa eu ver.
2: Deixa eu estar dando
0: quantos,
2: aqui, peraí.
0: Quantos inscritos a gente tem no YouTube da Mix?
2: É muito esquisito falar no gerúndio, né? Mas é muito legal também.
0: Vai.
2: Ó, a gente vai estar com...
0: Vai estar com quantos
2: vai
0: inscritos?
2: Vai estar com 2.310 inscritos no dia de hoje. Eu acho que no dia de hoje a gente consegue chegar pelo menos a 2.500 inscritos, cara.
0: Se não conseguir, eu tenho uma coisa pra dizer pra você que tá ouvindo esse programa. Indente. Vamos acabar
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0: antes?
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1: Gente, acabamos de criar um quadro aqui na live. Ó, Caco, vai ser de frente com Caco.
2: De frente com Caco?
1: É, sabe? Tipo, igual de frente com Gabi, mas vai ser de frente com Caco.
3: Estamos aqui com ela, Gisele Souza, ela, atriz, locutora, apresentadora, mineira.
1: Olha,
3: esposa,
1: é basicamente isso. O que,
3: que
1: vai acontecer? Pra quem nunca entrou aqui no nosso youtube.com/mixudamix, que é o nosso canal, a gente tem uma TV gigante aqui que a gente consegue ler os comentários da galera assim em tempo real. Então a resenha rola solta. Eu tava agora ali trocando ideia com o pessoal. E aí, agora a gente criou um momento aqui que vai ser de frente com o Caco, que é ele vai levantar. Então você que vai estar na live, você vai poder vê-lo em pé aqui do lado da TV, como agora. Vai, Caco, encena pra nossa. Leva o microfone. Leva o microfone, faz uma amostra do quadro, porque aí a galera vai entrar na live pra trocar ideia com a gente, vai se inscrever no canal, vai fazer parte da família Mix Tudo. Valendo.
2: Agora,
1: de frente com o Caco.
2: De frente com o Caco, na verdade, agora no nosso programa a gente vai fazer a imprevisão do tempo, tá? São as previsões erradas que o Mix Tudo vai passar pra você errar o foco quando for pra praia.
1: Não! Tive uma ideia. E se a gente fizer a previsão do tempo, a galera de cada lugar desse Brasil mandar. Como tá o tempo?
2: Verdade. Eu acho que é uma boa.
1: Vamos então fazer
2: isso? Vamos nessa.
1: Então, manda aí, galera. Enquanto isso, preste bastante atenção. No @mixtudonamix, que é o nosso Instagram, você vai mandar aí se você compete ou não no teu trabalho. No teu trabalho não, né? Na sua casa, com
2: mas
1: o seu
2: no
1: relacionamento.
2: Trabalho também compete, né?
1: É, principalmente se você trabalha junto, né? Tem casais, Caco, que eles simplesmente trabalham juntos. Tá tão engraçado sem pé, Caco.
2: É, não, é que eu tô me sentindo muito bem em pé, cara. Podia ficar o programa inteiro assim.
1: Mas se você quiser também, né? É. Tem um
2: que
1: momento.
2: Porque eu já tô me sentindo Caco meio Silvio, só falta eu pendurar aqui, ó.
1: Dá um olho naquela câmera.
4: Isso mesmo, oi pra cá.
1: Vai, esse é o Caco.
4: Se inscreva no nosso canal.
1: Tiramos o Caco do banco. Então, se você tem uma competição no teu próprio relacionamento, com a pessoa que você ama na tua casa, conta pra gente, vocês estão competindo o quê? Você já percebeu isso? Tem vergonha de falar? Não tem coragem também de assumir isso? Manda pra gente no @mixtudonamix e principalmente se você já terminou um relacionamento, né? E vem pra live, você pode interagir com a gente e pode fazer a sua pergunta pra Yas. Não é Iá, tá? A nossa produtora é a Yas. Então na live tem vários quadros, a gente troca ideia aqui com a Yas. Tem o Caco brincando de previsão do tempo. Tem a gente também dando atenção pra quem chega pela primeira vez na live. E tem os nossos downloads, o Filosogiza. Quando a gente faz uns downloads aqui, o de Caco. Então,
2: de Cacos.
1: Bora fazer esse número crescer aqui no YouTube. Inclusive, tem muita gente chegando pela primeira vez aqui. E quem chegar, não esquece de dar um like, tá bom? Você se compara com seu parceiro ou não? Fala a verdade. Eu acabei de me comparar com o Caco na live, não foi, Yas? O que você acha? Quem que é mais bonito? Yas, fala a verdade. Quem que é mais bonito?
2: Não, a capa da Giz é bem melhor que a minha, né? Pelo amor de Deus, cara.
1: Eu ou o Caco?
2: Eu já tô ficando com a capa daquele jeito, né? Não, posso falar? Tô com 40 anos, a capa da Gaita ainda tá inteira.
1: Não,
2: tá inteira, André.
1: Você
2: tá vendo na tela aí? Tá legal?
1: Ótimo, Caco.
2: Tá ótimo.
1: Ó, eu vou tocar uma música, a gente vai fazer a previsão desse Brasil.
2: Toca duas, pode ser?
1: Não, umas?
2: Não, eu sou competitivo, eu quero duas.
1: Vou pensar, cara.
2: Tá, dá tempo ou não dá?
1: Eu acho que vou fazer um negócio diferente.
2: Então faça.
1: Porque é o Democratiza, lembra?
2: É, você
1: eu que
2: manda.
1: No programa.
2: É, isso.
1: Então, como hoje é sexta-feira e eu tô aqui tendo uma competição com meu parceiro de programa, o Caco, e você provavelmente tá passando por isso na sua casa também, se tiver, manda áudios pra gente. Tem uma coisa que acontece na sexta-feira que eu amo, você ama, todos amam. Quando a gente toca uma música pela primeira vez na programação.
2: Peraí.
1: Cheirinho de sucesso?
2: Eu senti o cheiro de hit.
1: Exato. Pela primeira vez na nossa programação, vamos ouvir Sam Smith on Mother. Você já ouviu essa, Caco?
2: Essa ainda não.
1: Então vamos ouvir junto
0: agora,
1: com o Brasil.
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0: Não lembro a última vez que eu escutei um som tão bom e ousado aqui.
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0: Você tá maluco, sem grife? Você fez eu e o Caco ficar dançando o tempo todo na live. Tava incrédula.
2: A gente ficou hipnotizado, que a gente não conseguiu fazer mais nada, a não ser curtir o som. Pelo amor de Deus, pelo amor de Deus. Aliás, Paulão. Vou te falar.
0: Cara, mais uma vez.
2: Peraí, Paulão.
0: A programação da rádio, pelo amor de Deus.
2: Assim, você tá em dúvida. Irmão, você deixou na Rádio Mix, você pode ter certeza que você vai ter a playlist da sua vida. Não erra uma música.
0: Mas caramba, Oh Mother, essa é a nova música do Sam Smith. A gente tocou pela primeira vez aqui na Mix e a gente não tinha ideia da pedrada que ia vir. Então peçam essa música, porque assim...
2: Aliás, eu já descobri por que ele chama de Oh Mother, essa música. Porque acho que ele compôs, ele não tinha nome. Depois que a música ficou pronta, ele só fez um Oh Mother.
0: Meu Deus do céu.
2: E aí ficou, cara.
0: Eu acho que até ele se surpreendeu com o resultado e falou... Oh, mother. Vai chamar isso.
2: Vai chamar isso. Cara. Aliás, meu Deus do céu. Eu ainda tô eletrizado. Ele me deu um gatilho, cara. Eu tava até querendo fazer um show do nada.
0: Tava tocando baixo invisível.
2: Eu já tava aqui falando, meu Deus, imaginando essa guitarra maldosa, ali com o pezinho no fãs.
0: Ele tá maldoso com essa música, não tá, gente? Palmas e palmas, a galera da live falando aqui também. Quem tá aqui pela primeira vez? Inclusive, a Yas fez uma enquete aqui, Caco, na live. Gente, cola com a gente aqui, vamos resenhar. O assunto hoje, toda sexta-feira, vocês sabem, né? A gente fala sobre relacionamento, a gente quer saber sobre competição no relacionamento. Eu sei que é difícil, às vezes você tá com o mozão do lado, você não quer nem assumir isso pra gente, e não precisa, você assumindo pra você e tentando resolver isso, já tá ótimo. Você compete com o seu marido, com a sua mulher? Conta pra gente, pode ser quem faz algo melhor, né, Caco?
2: É.
0: Tem gente que se acha mais inteligente, tem gente que se acha mais engraçado, tem gente que se acha mais amigo, tem gente que se acha melhor filho, tem gente que se acha tudo. Na verdade, fica diminuindo o outro. A verdade é essa. Às vezes a gente acha que quem que se acha melhor, mas na verdade sempre vai ter um que quer diminuir o outro, né?
2: Mas quando um fica chamando muita atenção do outro, ah, você deixou a louça em cima da pia, por que que você não desceu isso aqui? Por que que você fez não sei o que lá? Por que que a roupa tá pendurada lá? Por que que essa toalha não tá... Você acha que isso também que a pessoa fica chamando atenção é um pouco de competição?
0: Será? Então não sei. Será que tem algum psicólogo aí na linha?
2: Tem algum psicólogo?
0: Alô, psicólogo, psicóloga, você que trabalha com saúde mental, com relacionamentos, você que não deixa as pessoas terminarem porque você tá ajudando, manda áudio pra gente, duvido, hein? Teu espaço aqui. E aproveita pra falar seu arroba pra gente seguir, porque saúde mental é pra ontem, a gente precisa logo. Arroba Mix Tudo na Mix. Queremos saber, tem competição aí no teu relacionamento? Já teve? Manda áudio no arroba Mix Tudo na Mix e no giza.on. E agora, eu vou pro intervalo e tô indo pra onde também?
2: Pra onde?
0: Pra previsão do tempo na live.
2: Não é?
0: Você não viu que o povo mandou?
2: Já mandou?
0: Há muito, Caco.
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0: 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Chegou o momento, galera, vamos aprender com a Fabi. 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E hoje a gente tá falando sobre competição no, em casa, né, no relacionamento. É uma parada triste, mas acontece muito, principalmente quem dirige melhor. Nossa, como tem essa resenha que mulher dirige mal, né, Fabi? A gente dirige muito bem, viu? Muito obrigada, inclusive. Só que é engraçado, né? Quem reclama que o outro dirige mal ou bem, não enche o tanque, né, Fabi? E é disso que a gente vai falar hoje, do combustível, não é?
1: Exatamente, Gisa, boa noite para você,
0: boa noite.
1: Caco, todo mundo que está ouvindo aqui o Mix Tudo. Se você quer reclamar, então deixa o tanque cheio pelo menos, né? O assunto é combustível hoje, né? Esse é um item que impacta aí muito o nosso orçamento do dia a dia, né? E com os conflitos acontecendo no Oriente Médio, infelizmente, o preço da gasolina segue lá em cima, né, Gisa?
0: Exatamente. Como que tá crescendo, né, gente? Fácil não é. E tem aquelas dicas básicas também, né, Fabi? Que além de ajudar o bolso, ajuda também o meio ambiente, né? Por exemplo, evitar sair com carro quando não é necessário, usar transporte público quando puder. Inclusive, você deve ter dicas pra gente em relação a isso, né?
1: Claro que eu tenho, Gisa. 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
0: Ô, Caco, você lembra dessa, ó?

0: Coldplay, Feels Like I'm Falling in Love. Ô, Caco, a nossa audiência, ela é muito qualificada.
1: Muito qualificada.
0: A gente hoje tá falando sobre competição no relacionamento e, claro, que hoje a gente não tem uma psicóloga aqui, mas aí a gente mandou um recado diretão pra psicólogos e psicólogas que estão ouvindo o nosso programa pra mandarem áudio. Adivinha o que aconteceu?
1: Aconteceu, né?
0: Aconteceu, vamos ouvir?
1: Bora!
2: Mix na Mix, sim, existe muito isso em relacionamento. E nós chamamos de amor egoico. É quando entra nessa competição, nessa divergência. E diferente do amor egoico, nós temos o amor bondoso. O amor bondoso, ele vai muito além do egoico. É aquele amor onde você dá o seu melhor pro outro, onde você espera um crescimento dele, você se fica feliz ao ver ele florescer, independente se você concorda ou não com o jeito dele. E da mesma forma, isso é recíproco. O outro também fica feliz de uma forma genuína diante do teu crescimento, diante de suas conquistas, independente se ele gosta ou não, concorda ou não com o seu jeito. Então aí tá a diferença entre o amor egoico e o amor bondoso. E o livro Um Coração Sem Medo traz muito bem a descrição disso e como trabalhar isso através da compaixão.
0: Olha isso, ela mandou outro
2: psicóloga áudio. Clínica, trabalho com hipnose, mindfulness e também junto com casais é trabalhado esse sistema do amor bondoso e do amor egoico. E a gente vê muito isso em relações de amizade, relações de filhos e pais, relações entre familiares, até dentro de trabalho com os amigos. Então, dá para trabalhar o amor egoico e ser mais feliz através do amor bondoso.
0: Meu Deus, que aula!
1: Você conseguiu entender a diferença do amor egoico pro amor bondoso?
0: Não, com certeza. Eu vivi já os dois.
1: E o melhor é o amor bondoso, né?
0: É muito bom a gente se alegrar com a vitória dos outros, né? Ainda mais do nosso parceiro, da nossa parceira, né?
1: É porque vocês estão correndo lado a lado,
0: poxa,
1: cara. E um tem que dar apoio pro outro. Então, eu acho que pode entrar nesse lugar de que, sei lá, você tá num relacionamento e de repente a outra pessoa não tá tão bem profissionalmente quanto você, por exemplo.
0: Uhum.
1: E existe sempre aquela questão que a gente fala, pô, as redes sociais criaram um ambiente de comparação contínua, constante, onde qualquer post que você olha, você vai ver literalmente a projeção daquela pessoa que tá postando, daquilo que ela quer mostrar para as outras pessoas, ou seja, viagens maravilhosas, rolês maravilhosos, enfim, tudo que ela quer mostrar de melhor, mas ela tá querendo realmente se colocar nesse lugar, né? Como se fosse a vida dela fosse muito especial. E aí, quando você tá dentro de casa, esse tipo de comportamento, cara, eu imagino quantos relacionamentos acabam terminando, até como a Yas mesmo falou agora há pouco aqui na live.
0: Ela falou isso na live.
1: Que é uma coisa que as pessoas não percebem, né? Os casais acabam não percebendo que é muito velado. E aí o relacionamento termina porque simplesmente um queria ser melhor do que o outro. Sendo que ninguém tem que ser melhor do que ninguém. Um tem que dar apoio pro outro. Isso sim, com certeza.
0: Não, e o detalhe, a Yas me colocou aqui na pauta, antes do próximo áudio, de onde que surge isso, esse sentimento de competição. E eu achei muito interessante, porque a gente vai falar isso agora, porque às vezes as pessoas estão ouvindo o programa, estão aqui assistindo na live, estão rindo, estão brincando. Ah, eu não passo por isso? Vamos ver então mesmo. Se você não passa ou já passou. Autoestima frágil e insegurança.
1: Nossa.
0: Sempre nasce daí.
1: Sempre acontece.
0: Medo,
1: cara,
0: de ficar vulnerável. Às vezes a pessoa, ela se sente inferior, ela começa a criticar a aparência do outro, o cabelo do outro, a roupa do outro, o comportamento do outro, o outro com a família, enfim, começa a buscar, sabe?
1: Sim, tem também medo de rejeição, também que a pessoa fica assim, ah, eu tenho que me equiparar porque senão a pessoa vai me largar.
0: Exato.
1: Entendeu? Se eu não estiver tão bem quanto ela. Tem a inveja também.
0: Gente, é duro falar, mas tem inveja.
1: Tem,
0: inveja
1: é do próprio casal, cara.
0: Necessidade de controle.
1: Então,
0: tem gente que acha que tá jogando The Sims, né? Não,
1: mas
0: tem um marido e uma mulher. Tá jogando um joguinho ali de controle.
1: Seu cônjuge não é um controle remoto. E se
0: Exatamente.
1: For um controle remoto, é sem pilha. Você não controla. Sacou?
0: E, ó, muita coisa também pode acontecer, né? Aliás, até surgir de traumas da infância. Surge do sentimento de, se o outro está brilhando, eu tô na sombra. Então, é você? Manda áudio pra gente no @ Mix Tudo na Mix, que a gente vai reverberar já já.
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1: Caco, a gente tocou num assunto delicado no programa de hoje.
2: Eu tô vendo.
1: Mano, é uma coisa muito doida, gente. Esse programa aqui, ele é ao vivo, ele é no improviso. A gente vai conversando com vocês que estão na live, que estão aqui também no carro, mandando mensagem no arroba Mix Tudo na Mix. E a gente percebe quando o clima pesa, quando as pessoas, elas seguram pra mandar o áudio, porque realmente pode, sei lá, dar ruim, porque às vezes tá do lado do marido, do lado da mulher. Ou simplesmente o fato, né, de falar que tá numa competição dentro de casa, vai fazer a pessoa validar aquilo e aquilo de repente pode transbordar a partir do momento que você verbaliza. É, rapaz, olha, rapadura é doce, mas não é mole não.
2: Mas vou te falar, se não é mole não, tem um negócio que é bom que chama terapia.
1: Ai, que susto, isso aí eu não gosto, acho que era outra coisa, vamos pro intervalo.
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4: Boa noite, galera Mix. Se liga que a Abdias de Carvalho tá com trânsito complicado no sentido subúrbio, ainda mais entre o Prado e a altura do viaduto. Para você que tá na via, na região da Ilha do Retiro e vai em direção ao Cordeiro, tá um pouco melhor desviar pela rua Gomes Taborda, a rua da Lama. 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
4: Tô de volta, galerinha linda Mix. Falando agora para você da BR-101, que tem trânsito complicado no sentido norte, entre a altura do Engenho do Meio e a região da Guabiraba. Para você que vai da região da Várzea em direção ao bairro da Macaxeira, tá um pouco melhor pegar a Avenida Afonso Lindê e fazer o caminho pela rua Dom Manuel de Medeiros, passando por dentro do bairro de Dois Irmãos. 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
0: Falando de relacionamento no programa de hoje, sextou, gente. A gente find the rubble, só que hoje a gente tá pondo find o... em relacionamento. Far in the relacionamento. Por quê? Porque a gente tá falando de competição. Nossa, gente, competir com a pessoa que você mora. Ó, chegou até uma mensagem na live, Caco.
2: O quê?
0: Pra você ler.
2: Deixa eu ver aqui, então. Quem que mandou? Deixa eu achar.
0: A mensagem do Alê.
2: Do
0: ou
2: Alê?
0: Da Alê, né? Eu não sei, aqui tá
2: da
0: sem foto.
2: É. Eu não tô achando aqui,
0: achei,
2: tem muita mensagem, achou?
0: Eu achei. Em um relacionamento, é essencial que os dois lados saibam como o outro se enxerga. Só assim a gente entende onde pode melhorar e onde já tá acertando. Cara,
2: nossa,
0: bate palma pra ele. Gente, é muito doido mesmo, né? Mas relacionamento é uma balança eterna, né? Tem que ir equilibrando, porque a gente muda todos os dias.
2: Ó, tem uma competição do silêncio também. Né, que você chega em casa e fala, vamos competir o quê? Quem fica mais calado?
0: É.
2: Porque imagina, a gente chega em casa...
0: Papapá, né?
2: Não, papapá, mano.
0: Muito elétrico.
2: E aí, mano, a Gisa chega em casa e fala, vem cá.
0: Calma, respira. Porque esse mix tudo deixa meio doido. Esse mix tudo deixa a gente doido, viu? Fica aqui conversando, cara, trocando ideia com vocês. Inclusive tem áudio, vamos lá.
2: Bora.
0: Será que o pessoal tá com coragem de falar? Que tá competindo no relacionamento?
2: Eu...
0: É porque uma das coisas mais difíceis é assumir.
2: É encarar a verdade.
0: Quando você é um jogador caro, entendeu? Tá competindo, vamos lá.
2: Manda.
0: Tem áudio.
3: Fala, Gisa, tudo bem? Boa tarde,
0: boa tarde,
3: Caco.
2: Boa tarde.
3: Tô aqui no carro agora, tô ouvindo aqui o Mix Tudo na Mix. E a única coisa que eu e a minha esposa, a gente compete é pra ver quem come mais pastel. A gente tá fazendo isso agora, comendo aquele pastel de queijo, sabe? Bem gordurosão e só tem isso. Só coisa saudável aqui nesse relacionamento. E é isso daí, queria mandar um abraço pra vocês, valeu!
0: Que coisa mais gostosa do que numa sexta-feira você ter um parceiro pra dividir pastel com você e fazer uma competição de quem come mais, cara? Isso aqui, baixa lá em cima, assim, ó, relacionamento saudável.
2: É isso.
0: Não é verdade? Essa competição é muito boa.
2: Eu gosto.
0: Tem mais um.
2: Eu podia fazer isso com a Lúnia com hambúrguer.
0: Com hambúrguer, quem come mais. Delícia. Hoje eu vou comer, hein, hambúrguer.
2: Hambúrguer?
0: Vou comer hambúrguer hoje.
2: Que delícia.
0: É isso aí.
4: Fala aí, Gisa. Fala aí, Caco.
2: Salve.
4: Aqui quem fala é o Andy e, nossa, no meu relacionamento atual mesmo... É competição o tempo inteiro, mas é o tempo inteiro. Mas calma que não é do jeito ruim, não. É porque sempre a gente tá jogando jogo de tabuleiro. Então, toda hora a gente tá competindo entre si. É aquelas alfinetadas no jogo de um atrapalhar outro, um ferrar outro. Mas é tudo na competitividade saudável. E é isso que eu desejo para todos os casais. Joguem juntos, se divirtam juntos. E também tem jogo cooperativo de tabuleiro. Não sei se vocês sabem. Então, ajuda a fortalecer aí o casal. Valeu, galera. Um abraço.
0: Eu não sabia disso. É verdade, você quer competir com o teu parceiro, vai pra um game.
2: Vai pra um game, verdade.
0: Não é verdade? Para de competir com outras coisas que vão fazer mal. Por exemplo, Caco, sabe aquela parada, quem tá sempre certo?
2: Quem que tá sempre certo?
0: Acontece muito. Por exemplo, a necessidade de estar sempre certo é presente em muitos casais, não é? Tem também quando o outro quer ficar apagando toda hora o ponto de vista do outro. Sabe quando você vai falar, você tem um argumento legal, a pessoa te interrompe. E ela te interrompe e termina, não fala por você.
2: Responde por você, né?
0: Exatamente. Além de que acaba ditando aquela narrativa e batendo o martelo de quem tá sempre... Não, eu tô certo, entendeu? Não, deixa... A minha versão é a melhor, entendeu?
2: Mas você sabe a galera também que gosta de ficar se comparando, né?
0: Uhum.
2: Você sabe que geralmente isso é pra acabar diminuindo o outro, né? Pra você falar que você é melhor, enfim, que você consegue fazer as coisas melhor do que a outra pessoa. Isso é meio chato também. E você começa a observar isso até mesmo dentro do trabalho, né? E, enfim, você acaba afetando a autoestima da outra pessoa.
0: Nossa, e tudo começa de forma muito sutil, né?
2: Sim.
0: É muito doido. Pode até evoluir pra ataques diretos, que a gente já falou disso aqui no programa, inclusive é um assunto muito sério.
2: E o pior é que você acaba expondo a outra pessoa, né?
0: Não, e pelo amor de Deus, gente, vamos falar a verdade? Se você agora tá no carro, tá em casa, tá aqui na live com a gente, tá percebendo que você acaba competindo com a pessoa que você tá se relacionando, ou que a pessoa também fica competindo com você, nada melhor do que uma conversa hoje, sabia? Nessa sexta-feira, hoje é dia 24 de julho, acaba com essa palhaçada, porque senão vai acabar de um jeito muito pior.
2: Tem uma ideia também. Se você tá competitivo, você pode competir também com a sua cônjuge ou com o seu cônjuge de quem faz o outro mais feliz.
0: Nossa!
2: Aí ia ser da hora. Fala, quem faz mais coisas legais aqui, entendeu?
0: Vamos ver quem que é o mais legal
2: de fazer
0: coisas legais.
2: Entendeu? De repente, vou dar um exemplo. Vou acordar do ladinho, aí vou lá, vou dar aquela espreguiçada, vou ver que o meu amorzão vai dar aquela espreguiçada, ela vai botar o pezinho no chão. Opa, já tem a pantufa pra ela não pisar no gelado.
0: Exatamente. Sacou? Fazer um café da manhã.
2: Aí ela vai levantar do cobertor quentinho, pô, tá aquele friozinho, né, São Paulo, 16 graus. Ela tirou o cobertor, veio o quê? Opa, um roupãozinho quentinho pra ela.
0: Aê.
2: Aí ela deu dois passos pra frente, você fez o quê? Opa, um cafezinho quentinho. Pô, cara, Essa competição é maneira.
0: Mas eu acho que de verdade, cara, quando a pessoa ela fica competindo demais, se comparando demais, a verdade é muito, assim, clara pra mim. Tudo que machuca é porque a pessoa não quer estar. E ela não consegue sair, e ela fica ferindo o outro pro outro sair, e ela não ter culpa disso. Só que vai fazendo isso assim, ó, pouco a pouco, alfinetando, colocando pra baixo, fazendo a pessoa se sentir menor. Muitas vezes as pessoas acham que é só insegurança, mas na verdade é uma retaliação de um relacionamento, sabia?
2: Nossa!
0: Exatamente. Então, porque assim, eu sempre acreditei que quando um machuca o outro é porque na verdade não está no lugar que gostaria de estar. Só que também não tem coragem de sair. Segura essa.
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1: Mix faltando 2 para as 7. Jojo, too little, too late. Gente, hoje o programa foi pesado.
2: Foi pesado,
1: cara. A gente não sabia que ia entrar no teu relacionamento dessa maneira. A gente foi só lançar uma braba, né, de relacionamento. Se você compete com seu marido, com sua musa, se tem competição, a galera ficou assim, ó. Não, mas
2: eu agora posso fazer a boa aqui pra gente?
1: Fala aí.
2: Pô, se a gente mandou aí, despertou um gatilho em você, foi mal.
1: Foi mal.
2: Foi mal.
1: A gente nossa só intenção foi essa.
2: A gente quer ajudar, né?
1: É ajudar, cara.
2: É isso, mas enfim. Se você tá passando por isso, você pode conversar com um terapeuta.
1: É.
2: Pode conversar com um amigo próximo. É. Ou até, vou dar uma ideia melhor.
1: O quê?
2: Conversa com a pessoa, cara.
1: Cara, conversa com a pessoa hoje. Hoje é dia de chegar e falar, mano, na boa, ouvindo o Mix Tudo, põe na minha conta e na conta do Caco.
2: É,
1: Caco e a Giza falou que relacionamento que tem competição não vai muito longe.
2: Falou, não, mandou.
1: Eles
2: mandou.
1: Mandaram te contar que você compete comigo, que eu tô competindo com você e que se a gente não melhorar isso, a gente vai acabar terminando e de uma maneira muito ruim. É. Pode falar que fui eu e o Caco que mandou
2: não
1: falar.
2: Não vai chamar a pessoa de tóxica.
1: Não
2: entendeu?
1: Vai.
2: Porque
1: não.
2: Aí o problema vai ficar pior, cara.
1: Exatamente. Caco, você viu que muita gente chegou hoje no YouTube?
2: Eu vi, cara.
1: Ô,
2: inclusive,
1: gente,
2: temos vários
1: obrigada.
2: Novos inscritos aqui chegando com a gente.
1: youtube.com/mixtudonamix, uma galera chegando pela primeira vez. Graciele, beijo pra você. A Fazinha também, 66. É, no rádio é show, agora na live é incrível, que resenha monstra. Eu sempre falo, é muito da hora mesmo no rádio, e você não precisa deixar de ouvir no rádio. Mas põe ali uma telinha, porque enquanto a gente tá tocando música, às vezes você não tá na vibe de música. O que você vai fazer? Ficar resenhando com a gente aqui, porque olha, altos downloads, altas risadas, não. Altas loucuras.
2: Rolou até um Gisócrates aqui,
1: mano,
2: hoje, cara.
1: Tô doido, mano.
2: Mandou uma aqui que eu fiquei, sabe, parecendo aquele meme da Nazaré,
1: não,
2: olhando assim,
1: meme.
2: Calculando. Eu falei, não entendi, não foi nada.
1: Não entendi, foi, e vem do nada, né?
2: Do Neida, cara.
1: Vem do nada, cara. Mas é isso aí, esse programa pra gente refletir. Pensar não faz mal a ninguém. Você não precisa ser um grande filósofo, nem um psicólogo pra refletir sobre o que acontece à sua volta. E se você também não puder observar, você vai aprender só o quê? Vivendo. Tem dois jeitos pra gente aprender na vida. Observando e vivendo.
2: E vivendo.
1: A gente pode aprender observando.
2: Também.
1: Não é verdade?
2: Uhum.
1: Então, galera, só pra você que tá aqui acompanhando o programa na live, eu não vou contar pra quem tá no ar.
2: Eu também não.
1: A gente
2: não
1: tá no ar, né? A gente não tá no ar na
2: não
1: rádio,
2: tá, não,
1: né?
2: Não.
1: Tá bom, porque a Yasa, nossa produtora, falou assim, só conta pra galera da live. Eu falei, não posso fazer isso com os nossos ouvintes, né?
2: Imagina, cara.
1: Então não vou fazer, tô brincando. A Yasa autorizou.
2: Né?
1: A Yasa autorizou e semana que vem a gente vai receber aqui nos estúdios da Mix o ator Gui Souza, Rafael Lazzarini, a Giana.
2: Yeah.
1: Ela tá demais nas redes sociais.
2: Aliás, tá bombando demais,
1: e, cara,
2: né?
1: O nosso último convidado, você vai amar ver. Vocês entenderam?
2: Você
1: vai amar ver. Eu amei te ver. Thiago York vai estar com a gente,
2: vai
1: claro.
2: Vai ter canja, será?
1: Vai ter canja. Não,
2: vai
1: entrou
2: ter, né?
1: Aqui, vai ter que ter uma canja.
2: A Giana,
1: né?
2: Também vai fazer canja?
1: Ah, tem que fazer.
2: Tem que fazer, né?
1: A Giana, pelo amor de Deus, aquela menina, ela toca todos os instrumentos do mundo.
2: Mó vozeirão.
1: Se ela não conseguir trazer nenhum instrumento, dá uma cadeira pra ela, uma garrafa d'água, que ela vai fazer um som, cara.
2: Eu posso dar uma ideia? A gente pode começar a tocar com os convidados, sei lá, você pega um shaker,
1: meu,
2: ou pega um carrom.
1: Posso
2: pode
1: falar
2: ser
1: uma coisa? Eu tenho uma bateria.
2: Lembra
1: a bateria do meu Entra na Roda lá, do meu talk show? Ela
2: tá
1: pequenininha, eu posso pôr ela aqui,
2: não,
1: ó.
2: Não, eu achei que você ia fazer que nem o nosso
1: rapaz.
2: Amigo lá, quis tocar bateria no celular, deu ruim, né?
1: Deu ruim, hein?
2: Não, não dá, não faz
1: pode.
2: Isso não.
1: Bom,
2: faz não, cara.
1: Semana que vem vai ser bem especial, você que chegou nessa semana aqui no nosso canal, você que tá ouvindo o Mix Tudo, cola com a gente segunda a sexta às 18 horas pela Rede Mix de Rádio, no youtube.com/mixtudonamix e siga a gente também no @mixtudonamix, que é o nosso Instagram, a gente posta muito corte lá.
2: Aliás, vai começar uma surra de cortes, tá?
1: Vai começar e a gente vai colocar um atrás do outro os melhores momentos, coisas que vocês não têm nem ideia do que acontece aqui nesse estúdio. E é isso, gente, bom fim de semana, aproveitem bastante e siga a gente nas redes sociais.
2: Pra me seguir é fácil, você cola lá no @cacograndino, C-A-C-O Grandino, no Instagram, no TikTok, vai ter post novo hoje também pra te seguir, Gi.
1: Ah, é bom, eu vou fazer um corte.
2: Vou fazer um corte?
1: Que rolou na live hoje.
2: Então fechou.
1: Vou postar lá no meu, no giza.on, G-I-S-A.on, esse é o meu Instagram, giza.on, então nosso.
2: Não, não, mas antes de você falar o nosso, eu posso pedir? Depois de colaboração aí nesse post, que a galera conhece a gente.
1: Ah, fazer uma collab?
2: É, vou fazer uma collab.
1: Tá bom, vou fazer
2: Beleza,
1: uma collab.
2: Então fechou.
1: Eu, você e o @mixtudonamix.
2: É isso, aí a galera vai conhecer os três.
1: Mas qual que é o seu?
2: O meu @cacograndino e o seu?
1: Giza.on.
2: E o nosso?
1: @mixtudonamix. 8 da noite, tem um pad no zap, peça sua música no WhatsApp da Mix no 11 983 408 1000. Bom fim de semana! Segunda a gente volta. E vai.
2: E
1: hoje
2: vai.
1: É dia de DR. Fala a verdade na cara do teu parceiro, para de ficar competindo aí.
2: Mas vai ficar.

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Fala, cantou Caos e Sal. Essa é a Isa. E, bom, muito obrigado pela sua companhia, porque sextou, né, gente boa? Pode vir final de semana, seu lindo, a gente vai te usar. Tanto que a gente fez uma programação tão especial para você no final de semana. Onde quer que você vá, leva mix. A trilha é por nossa conta. A gente preparou aquela programação, um show de bola para você. E estamos em todas as plataformas digitais. Aí no teu carro, no rádio, no aplicativo. Bom, enfim, em todos os lugares. E já começa daqui a pouquinho, porque às 8 tem o Pad no Zap. E aí eu já peço, manda aquela música que tem a cara do final de semana, que quando você curte, te deixa bem, legal, pra cima. Bom, enfim, manda ver nessa mensagem de voz pro 11 983 408 mil. Nessa mensagem de voz eu preciso saber quem você é, de onde você tá ouvindo a mix, e esse som bacana que tem a cara do final de semana. Capricha também, porque eu tenho um kit da mix com copo e squeeze. Esses presentes são da hora. Você vai utilizar muito. Vamos levar o kit pra casa? Já começa bem o final de semana ganhando presente. Manda o teu nome completo, mais a hashtag KitMix. Vou repetir o zap e depois você faz o show, tá bom? 11 983 408 mil. Vai. 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

0: gente, e já é. O seu final de semana vai ser assim, como essa música do Jota Quest, numa boa. Flauzino, um abraço. Aliás, só boas notícias. Eu tinha aqui um kit com copo e squeeze, presentes da hora aqui da Mix. Já tem dona. Edneide Gonçalo, final do seu telefone é o 2340, Edneide, parabéns. Aguarda aí que a equipe da Mix vai entrar em contato contigo, já começa bem o final de semana, né?
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0: Deixa eu falar, é sempre bom falar de música e de novidade, né? O Sam Smith acabou de lançar um novo single que se chama Oh Mother. O próprio cantor explicou nas redes sociais que a faixa nova é uma conversa entre mãe e filho. Aliás, tocamos hoje aqui no Mix Tudo, a música é incrível. Esse som vai fazer parte do próximo disco do Sam Smith, que se chamará Hazel Eyes. E o novo álbum vai contar com 12 faixas. Deve chegar às plataformas agora no mês que vem, no dia 21 de agosto. Quer ouvir a música do Sam Smith, né? Tá no nosso site se você perdeu aqui na hora que tocou no Mix Tudo. Vai lá no radiomixfm.com.br. A música é um espetáculo, tá?
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0: Bora continuar a diversão, já já, pede no zap.
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7: A Mix conversou com o Rael e nesse bate-papo o cantor contou os detalhes da música Envolvidão, um grande sucesso da carreira do cantor. Rael revelou que a faixa quase ficou de fora do álbum e a letra dessa música nasceu de um dia pro outro. Ouve aí o próprio Rael contando essa história.
8: Tinha mais um dia de estúdio, falei: Nave, você tem alguma base aí? Vinícius Nave, produtor de Curitiba, produziu muitas coisas do Marcelo D2, enfim. E aí ele me mandou esse instrumental. Não tinha o violão ali e tal, era uma outra coisa. O violão foi o que eu cresci depois com o Donizete. E aí, sei lá, fluiu, assim. Vi que a instrumental proporcionou muito o lance da... fluir a ideia.
9: Uhum.
8: E primeiro me veio a melodia. Fiz a melodia e a palavra envolvidão surgiu, assim, no meio da... em coisas que parece que você pega no ar, assim.
9: Uhum.
8: Aí ficou o lance da envolvidão.

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0: gente vai te usar até o último segundo. É ou não é, gente? Bora então? Começa agora. Pede o seu som no zap, aquela música que você quer colocar na programação da Mix, que não sai da sua cabeça, que pra você quando ouve é a cara do final de semana, de alegria, de coisas legais e tal. Se não tiver nesse momento, a gente vai fazer. Beleza? Bora combinar assim nessa mensagem de voz? Eu quero saber quem é você, de onde você tá ouvindo a Mix e esse som com a cara do final de semana. 11 983 408 mil. Brilha!
1: Boa noite, galera da Mix.
0: Boa.
1: Meu nome é Vanilson, eu tô aqui escutando a Mix FM com meu filho Rafael e ele quer ouvir uma música do Bon Jovi, It's My Life. Valeu, galera. Boa noite a todos.
0: Valeu, família. Bora tocar. 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

0: mais querido da música. E tá chegando no Brasil esse ano, hein? Ed Sheeran, Shape of You no
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0: Pede no Zap. E o Zap da Mix é o 11 983 408 1000. Cadê teu som aqui? Já mandou mensagem? Vou achar aqui. Se ainda não, não perde tempo, tá? Quero saber o teu nome também, de onde você tá ouvindo a Mix. Faça como o Jake e o Christian. Eles são, segundo o Jake, os entregadores mais rápidos da Zona Leste de São Paulo. E o Jake ainda intimou: vocês ainda vão tocar muito a minha música. Valeu, Jake, sucesso pra vocês. A Daniele tá em Mogi das Cruzes. O Jonas é motorista de caminhão em Guaratinguetá. Obrigado aí pela carona e cuidado na rodagem. Vai fundo. E você, quer ouvir o quê? Me conta.
2: Boa noite, pessoal da Rádio Mix. Boa. Aqui é o Wesley, da cidade de Pouso Alegre. Toca pra gente aí uma música da Rihanna. Sextou.
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0: Ele é ouvinte da Mix, tá no carro dando uma carona pra gente, tá voltando pra casa. Ele mora em Itaquera, na Zona Leste de São Paulo. E ainda prometeu, se você tocar minha música, eu vou colocar no talo pra todo mundo ouvir que eu tô ouvindo a Mix. E a gente tocou, né, Matheus? Abração pra você, Tupac Changes.
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0: Sonzeira, sonzeira. Oi, Joyce. Oi, Karina. Ambas moram em São Paulo. O Júlio é motorista por aplicativo na cidade de Barueri. Sempre com a gente aqui. Valeu, querido. Boa rodagem pra você e a todos os motoristas e as motoristas por aplicativo que dão carona pro Som da Mix. Tão na rodagem. Um ótimo final de semana pra vocês. Daniel Tadeu tá em Maceió, nas Alagoas. Ó, a Mix do Brasil inteiro. E você? Tá por onde, hein?
2: Boa noite, Rádio Mix. Boa. Aqui é Raquel, de São Caetano. Eu queria ouvir uma música do Charlie Brown Júnior, toca aí, por favor.
0: Claro, Raquel, um beijo pro seu.
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0: dominou todo mundo, né? Mix 1827, Tchani Brown.
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0: E quinta-feira que foi ontem, sextou, minha gente. Final de semana já bateu na porta. Cadê o teu som aqui na programação da Mix? Manda.

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3: A Mix conversou com Armandinho e nesse

0: A letra dessa faixa veio diretamente nas praias de Santa Catarina. Ouve aí o próprio Armandinho explicando tudo.
1: E quando chega em Santa Catarina, começa os desenhos no litoral, aqueles desenhos lindos, cara. Desenhos que tu olha de cima, é uma perfeição, as baías e entradas e aquele verde, aquela água clara. E eu comentei, cara, pra um amigo meu que viajava junto comigo, de cara, olha só que viagem isso. Deus, quando chegou aqui nesse lugar, ele deve ter conhecido uma pessoa muito especial, cara, porque ele começou a desenhar esse litoral todo. Aí é mesmo, olha só que viagem, desenho. Ah, quando Deus desenhou, ele tava namorando. Quando Deus te desenhou, ele tava namorando. E eu fiquei com esse refrão, cara. Quando Deus te desenhou, ele tava namorando. Eu achava maravilhoso o refrão.
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4: Faz o check-in aqui no zap da Mix. Vou falar o número mais uma vez, devagar. Você já pega o celular, já manda o teu som já pra comemorar o final de semana. Ele já começou. 11 983 408 mil. Brilha.
5: Alô, Rádio Mix, aqui é a Cleia Camelo, Santarém do Tapajós. Tô aqui com a minha filha e ela tem um áudio pra pedir pra vocês.
6: Ei, Rádio Mix, meu nome é Sandra, tenho 9 anos e queria dizer pra vocês, se vocês pudessem tocar Girl Like Me, da Shakira.
3: Que linda, claro que sim. Bora ouvir, bom final de semana, família.
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0: 8h42. Ninguém sabe onde ela tá passando a lua de mel, hein, gente? A gente fica curioso. Taylor Swift, Anti-Hero, aqui no Melhor Mix do Brasil. Sabe quem pediu? A Clarissa, que mora em Curitiba.
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0: Você pode fazer como ela, mandar uma mensagem de voz pedindo o teu som com a cara do final de semana. 11 983 40 8000. Falei devagarzinho, agora você pega o celular, manda pra gente tocar o teu som. Abração pro Felipe, motorista por aplicativo na cidade de Arujá. Obrigado, valeu pela carona. Tá na rodagem como todos os outros motoristas por aplicativo. Aliás, o Cauê, ele é motorista por aplicativo na cidade de Caçapava. E você, por onde?
2: Boa noite, Mix.
0: Boa!
2: É Sidney Soares de Ribeirão Preto, mas nesse momento tô passando por Uberaba, Minas Gerais, indo pra Ribeirão. Queria pedir Nickelback, Hero. Boa noite a todos.
0: Obrigado, vamos ouvir.
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0: 9 da noite.
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0: E o nosso zap é 11 983 408 mil. Brilha.
2: Boa noite, Rádio Mix. Boa. Aqui é o Paulo Braz de Juiz de Fora. Gostaria de ouvir a música do Nando Reis, Grande Andei.
0: Receba.
2: A melhor rádio do Brasil.
0: Ah.
2: Um abraço.
0: Só os melhores ouvintes aqui, né? Fala aí.
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1: Mix cravou 9 horas da noite da sexta-feira. Vem, final de semana, seu lindo. A saideira, fazendo check-out no programa de hoje. O som do Ahá, Take On Me. Deixa eu te falar, daqui a pouquinho, às 10 da noite, tem o Mix Eletro Hits com o DJ André Werneck. Às 11, ele vai entregar o bastão pro Tiesto. Sim, a elite da música eletrônica mundial tá aqui na Mix. O Tiesto vai apresentar o Prismatic. Aquele final de semana incrível, porque a gente merece. 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

0: Está no ar a Voz do Brasil. As notícias do governo federal que movimentaram o país no dia de hoje.
1: Olá, boa noite.
2: Boa noite para você que nos acompanha em todo o país.
1: Sexta-feira, 24 de julho de 2026.
2: E vamos aos destaques do dia.
1: Atenção, entregadores e mototaxistas.
2: A partir de segunda-feira, você pode negociar um novo veículo com juros mais em conta. Pablo Mundi.
3: O programa permite financiar um veículo zero quilômetro, como bicicleta elétrica, ciclomotor, motoneta, moto elétrica ou moto flex.
1: Proteção de mulheres na internet e enfrentamento da violência no ambiente digital.
2: Plataformas devem retirar em até 2 horas conteúdo íntimo não autorizado.
1: E está proibido o uso de inteligência artificial para criar imagens íntimas falsas.
2: É o que prevê o decreto que entrou em vigor esta semana, Luana Karen.
4: A norma engloba crimes e outros atos ilícitos praticados com o uso da internet que provoquem sofrimento físico, psicológico, sexual, político ou econômico.
1: E sancionada a lei que autoriza o uso do spray de pimenta para autodefesa por mulheres acima de 18 anos. Raquel Mariano.
5: O aerossol deverá ser de uso individual, intransferível e não poderá conter substância letal ou que cause intoxicação permanente.
2: Hoje, na apresentação da Voz do Brasil, eu, Helen Bernardes e Luciana Vasconcelos.
1: E acompanhe a gente ao vivo, acesse radiogov.abc.com.br ou o canal Gov na sua TV aberta.
2: Atenção, mototaxistas, motofretistas e entregadores de aplicativos habilitados no programa Move Brasil.
1: O início das operações da linha de crédito nos bancos para a compra de novos veículos começa na próxima segunda-feira, dia 27 de julho.
2: Nesta fase, a liberação do financiamento dependerá da análise feita pelas instituições financeiras.
6: Os trabalhadores que usam motocicletas e bicicletas como instrumento de trabalho terão um pouco mais de tempo para dar início à segunda fase da linha de financiamento do programa Move Brasil. As operações, que começariam em 13 de julho, foram adiadas para o dia 27 para a conclusão de testes tecnológicos e operacionais entre os sistemas dos bancos e do programa, explica o Alice Moreira, secretário de Desenvolvimento Industrial, Inovação, Comércio e Serviços.
7: Nós fizemos uma prorrogação do programa para que isso estivesse garantido. Por quê? Porque com o fundo garantidor, não significa dizer que o trabalhador com problema de inadimplência, por exemplo, vai ter acesso a esse crédito. Mas melhora, por exemplo, a pontuação, as condições de score dos trabalhadores para ter acesso ao crédito.
6: A linha de crédito é destinada a entregadores ciclistas e motociclistas,